0: Que coisa linda. Obrigada, Belo Horizonte.
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0: historia. Lo que faltaba con Emmanuel Dumbrauf.
1: Nossa, hein? Que é isso? Nossa. Vamos que vamos, delícia.